esse bicho do celeiro, porque ele acaba comendo o fubá inteiro. Tira esse tipo de cá de cima do meu fubá, tem tanta coisa que ele pode pinicar. Eu já fiz tudo para ver se conseguia, botei ao grito para ver se ele comia. Botei um gato, um espantalinho, um capô, mas ele acha que o fubá é que é boa alimentação. Tico, tico, tá, outra vez aqui, tico, tico.

0: Sí, escuchando temas musicales clásicos de Beatles, Hey Jude y Let It Be. Solicitudes musicales que llegaron hasta el teléfono del intendente en situación de espera, licenciado Ronald Enrique Acevedo, lista 2. 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
1: Deixa eu explicar para você. Eu tenho uma admiração grande pelo intendente. E escrevi algumas linhas nessa caminhada que a população Pedro Juanina vai protagonizar.
0: Sim, senhor.
1: No próximo dia 4 de outubro. Escrevi algumas poucas linhas, mas plantada do meu coração, dos meus mais elevados e fortes sentimentos. Ela está escrita desta forma. Senhor Intendente Municipal de Pedro Juan Cavalheiro, Ronald Henrique Acevedo Quevedo. O próximo 4 de outubro será a grande festa da democracia em todo o território nacional da valorosa nação Guarani. A escolha soberana entregue ao seu povo para a escolha dos seus dirigentes municipais resulta imperiosa e de grande importância. Temos sobejamente fortes motivos para exalar esse juízo de valor que não oferece espaço para ser contestado. Aqui vivemos, senhor intendente. Aqui trabalhamos. Temos as nossas residências. Construímos as nossas famílias. Edificamos o nosso patrimônio e estreitamos as relações de amizades nos campos pessoal, social e familiar. Daí a importância da decisão. A intendência é o poder constituído máximo do município. Das decisões plantadas no palacete municipal, teremos a continuidade do seu vertiginoso crescimento. Por isso, a responsabilidade de todos é enorme, para enaltecê-la sempre, dignificá-la todos os dias e honrá-la com nosso entusiasmo. A cidade está forrada de obras em todos os seus quadrantes. Estão às nossas vistas. Basta apenas apreciá-las, festejá-las e difundi-las. A seriedade na condução das políticas públicas, aliado ao dinamismo do seu empresariado e à força de trabalho da sua população, fizeram de Pedro Juan Cavalheiro um próspero polo de desenvolvimento dessa rica região nortenha da República do Paraguai. Jovens de todos os quadrantes desta região buscam a nossa cidade para a conquista do seu primeiro emprego e para a construção da sua dignidade. Não precisa dizer mais nada. Basta apenas um percorrido pela nossa área central. O senhor tem uma grande responsabilidade pela frente se receber o beneplácito popular, o que certamente ocorrerá. Que Deus o proteja e o ilumine na sua caminhada cívica e de fé democrática e de um amor enlouquecido pela cidade que nasceu.
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2: 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Así que gracias, doctor Indo, persona como usted que construyen en nuestra ciudad también, porque somos dos países hermanos, pero le vemos más, doctor Indo, por nuestra ciudad. Así que muchas gracias por estas palabras, esta dedicatoria a mi persona. Le agradezco, ¿verdad? Y seguimos con nuestro programa, ¿verdad? El doctor Indo quiere escuchar un velero llamado Libertad, si podemos escuchar y seguir después con nuestro programa. También después de la música vamos a habilitar el teléfono para 5 remeras.
0: Correcto. A la música, Alex Chamarro.